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2: O pato vinha cantando alegremente, quen, quen, quando o marreco sorridente pediu para entrar também no samba.